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1: Ah, mas eu não vou ficar cozendo sapo nesse trato, amarre o saco num contrato mais sensato e a nossa paz assim virá de fato.